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1: 21 horas e 1 minuto.

0: 21 horas e 19 minutos. 21 horas e 20 minutos.
1: Tem gente feliz aqui! Vambora, galera!

0: 21 horas e 30 minutos. 21 horas e 30 minutos.
1: O Deus que te fez a promessa está de pé no trono, olhando aqui para a Feira de Santana e te dizendo: eu te conheço. Muitos te veem por fora, mas eu...

te dizer, você tem cicatrizes. É por isso que o céu te escolheu. É porque você está ferido, mas continua regendo o conjunto lá na tua igreja. É porque ninguém vai na doutrina, mas você não pede um culto de escola bíblica dominical. É por isso que o ano de 2025, eu quero profetizar, quem tem fé para receber.

seus olhos agora. Levanta a sua mão e começa a falar os nomes da sua família, diga. Levanta a voz, fala Pedro, Tiago, João, Maria, Marta, Thalita, Francisco, Valdir, Aline, Giovanni, Davi, Samuel, Carolina. Vai falando, vai falando. Vai dando nome aos teus, vai dando nome aos teus. Vai dando nome aos teus, vai dizendo. Diga, diga o nome dele. Diga o nome dela. Eu não sei qual é o nome. Fala, Senhor, o João não é meu, o João é teu. Ele está guardado, ele está abençoado por ti. Diga o nome da sua empresa, diga, a minha empresa não é minha, ela é tua, Senhor.

21 horas e 55 minutos. 21 horas e 55 minutos.

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4: 22 horas e 20 minutos. 22 horas e 20 minutos.
5: Jorge, essa música eu escrevi para quem quiser saber o endereço de Deus. Porque às vezes o desespero é tão profundo que você precisa falar com Deus pessoalmente. É vontade de chegar a Deus, qual que é a rua que o senhor tá? Fala a rua e o número que eu vou pra aí.
6: Vou correndo.
5: Vamos correr. Vamos junto pra lá?
6: Bora, bora.

22 horas e 41 minutos. 22 horas e 41 minutos.

0: 23 horas e 5 minutos. 23 horas e 5 minutos.
1: Tem crente pentecostal aqui na casa? Canta assim, ó.
2: Com olhos de fogo ele vem do alto.

23 horas e 14 minutos. 23 horas e 15 minutos.

23 horas e 30 minutos. 23 horas e 30 minutos.

23 horas e 42 minutos.

23 horas e 57 minutos. 23 horas e 57 minutos.

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4: Meia-noite e 19 minutos.

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1: Meia-noite e 24 minutos.

meia-noite e 37 minutos. Meia-noite e 37 minutos.

meia-noite e 42 minutos.

1 hora e 8 minutos.

1 hora e 35 minutos.

1 hora e 40 minutos.

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4: Boas horas e 18 minutos.

2 horas e 26 minutos. 2 horas e 26 minutos.

2 horas e 57 minutos. 2 horas e 57 minutos.

3 horas e 5 minutos. 3 horas e 5 minutos.

importa o seu passado. O que importa é a aliança que você faz com Deus hoje. Raabe estava em uma cidade condenada, mas ela estendeu o fio de escarlate na sua janela. Aquele fio era um sinal de proteção. Homem de Deus, entenda. Quando uma mulher de fé coloca o sinal do sangue sobre a sua casa, a destruição pode vir sobre o mundo, mas a sua família está

até a aliança que você faz com Deus hoje. Raabe estava em uma cidade condenada, mas ela estendeu o fio de escarlate na sua janela. Aquele fio era um sinal de proteção. Homem de Deus, entenda. Quando uma mulher de fé coloca o sinal do sangue sobre a sua casa, a destruição pode vir sobre o mundo, mas a sua família estará guardada. O livramento entra por onde a fé se manifesta.

do louvor. Mas quem tem aliança não sente pavor. Os muros desabam, a terra tremeu. Mas a casa de Rabi quem guardou foi Deus. Mudaste a sorte, mudaste o destino, guiando meus passos num novo caminho. De estrangeira perdida, herdeira da luz, marchando na frente com Cristo Jesus.

céu estremece com o som do louvor. Mas quem tem aliança não sente pavor. Os muros desabam.

3 horas e 24 minutos.

0: 3:29.
1: Já achei aqui, né? Hoje é sua oportunidade de mudar de vida.

3 horas e 41 minutos.

3 horas e 51 minutos.

Bíblia vai dizer que onde havia pecado, superabundou a graça. A Bíblia vai dizer que onde havia pecado,

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4: 4:20. 4:20.

4 horas e 38 minutos.

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O louvor é uma arma que confunde o inimigo. Se o Senhor te deu o livramento, solta o teu grito.

4 horas e 46 minutos. 4 horas e 46 minutos.

0: 4 horas e 54 minutos. 4 horas e 55 minutos.
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5:26. 5:26.

fico imaginando o que leva um homem preso injustamente, julgado levianamente, sem provas comprobatórias, escrever uma carta que é conhecida por nós cristãos como a carta da alegria.

diz. E é nesta carta que este homem preso, o que ele chama de as correntes de Cristo Jesus, ele conclui que até mesmo a sua prisão, de alguma forma que nós não sabemos explicar, contribui para a glória de Deus e para a pregação do Evangelho. Por isso é que ele se sente privilegiado. E ele diz: tudo posso naquele que me fortalece. E muitas vezes nós interpretamos isso como se nós estivéssemos em uma condição privilegiada em relação aos outros, porque nós não vamos sofrer, afinal de contas Deus vai nos livrar de todas as mazelas e de todas as nossas dificuldades, porque nós podemos todas as coisas naquele que nos fortalece, como se fosse um superpoder. Mas o contexto imediato, o trecho anterior, Paulo diz: eu sei viver em abundância, mas eu sei viver em escassez. Eu sei viver com muito, mas eu sei viver com pouco. Eu sei estar vestido, mas eu já estive nu.

5:38. 5:38.

de quem tem boa oratória. Ela está em busca dos humildes de coração, que abrem a boca para dizer: Deus, sem ti eu não sou nada. Se eu não tiver a tua presença, então eu não tenho nada. Ah, querido, você tem noção que tem gente que tem dinheiro? Ah, você tem noção que tem gente que tem arte, tem mansão, mas são

0: 6:17.
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1: 6 horas e 19 minutos.

6:35. 6:35.

7 horas e 1 minuto.

7 horas e 14 minutos.

Abraça alguém do seu lado aí, em nome de Jesus. Diga para ele, ela não é meu nome não. Diga em nome de Jesus. Seja curado agora. No seu corpo, na sua alma, na sua mente. Diga em nome de Jesus, seja liberto agora. Em nome de Jesus, seja transformado agora. Em nome de Jesus, que a sua história seja mudada a partir de agora. Diga em alto, em bom som, no ouvido de quem está do seu lado, fala, diga não em meu nome. Em nome de Jesus, porque ele disse na sua palavra que no nome dele coisas maiores faríamos. Receba o teu milagre nessa noite, em nome de Jesus.

0: 7:26. 7:26.
1: Senhor, tem um vazio em nós que só o Senhor preenche.

Mais do que canções, Deus procura corações rendidos. Que o nosso louvor hoje seja o nosso maior sacrifício de gratidão. Ele está aqui. Vamos exaltá-lo.

nossa voz se une à voz dos anjos. Esqueça o seu cansaço. Esqueça as suas lutas. Olhe para o alto, onde o pecado abundou, a graça superabundou. Onde havia morte, Ele trouxe vida. Onde havia silêncio, agora há um grito de vitória. Prepara o seu fôlego.

Talvez você tenha chegado aqui com um sorriso no rosto, mas com lágrimas escondidas na alma. Essa canção é para quem chorou em silêncio, mas nunca deixou de confiar em Deus.

pessoas aqui que chegou sorrindo, mas por dentro está em lágrimas. Gente que adora em público, mas chora em silêncio diante de Deus. E talvez ninguém saiba da tua dor, mas o Senhor conhece cada batalha que você enfrentou escondido. Deus manda te dizer hoje: eu vi teu choro, eu ouvi tua oração, e nenhuma lágrima foi em vão. Enquanto você chorava, Deus estava trabalhando. Enquanto você pensava em desistir, Deus estava preparando tua vitória. Então não esconda o que você sente. Transforma teu pranto em adoração, tua dor em louvor. Porque hoje Deus vai falar contigo através dessa canção.

Deus. Vamos abrir nossos corações agora. Hoje não é hora de só cantar. É hora de se entregar, de se render, de sentir a presença de Deus aqui conosco. Que o Espírito Santo venha tocar cada vida. E que o louvor que vamos cantar seja uma oferta pura do nosso coração a Ele.

administração. Aleluia. Hoje estamos aqui, Senhor, de mãos levantadas, corações abertos, vidas entregues. Espírito Santo, desce com poder. Vem tocar cada coração.

8 horas e 11 minutos. 8 horas e 11 minutos. 8 horas e 11 minutos. 8 horas e 11 minutos. 8 horas e 11 minutos. 8 horas e 11 minutos. 8 horas e 11 minutos. 8 horas e 11 minutos. 8 horas e 11 minutos. 8 horas e 11 minutos.

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1: 8 horas e 17 minutos.

8:25. 8:25.

0: 8:30.
1: Escuta. Talvez hoje seu coração esteja cansado. Talvez as lágrimas tenham sido tantas que você começou a se perguntar se ainda vale a pena continuar. Mas Deus manda te dizer agora.

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0: 8:45. 8:45.
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ele pensou que você iria desistir. O inferno, ele pensou que você iria parar por aí. Mas Deus, ele te mandou te dizer nesse dia de hoje.

9:16. 9:16.

9 horas e 22 minutos.

9:36. 9:36.

9 horas e 51 minutos.

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1: Dez horas e 3 minutos.

10 horas e 12 minutos. 10 horas e 12 minutos.

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4: 10h20. 10h20.

0: Siamo amica.
1: Dez horas e 25 minutos.

10 horas e 39 minutos. 10 horas e 39 minutos.

10 horas e 46 minutos. 10 horas e 46 minutos.

11:40. 11:40.

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0: 12:13.
1: Todo mundo tá feliz!

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4: 12 horas e 18 minutos.
5: Nós estamos contando os dias, pai.

0: 12:25. 12:25.
1: E esse louvor, ele nasceu de um ataque do inferno que falou assim: você não vai viver mais. Acabou. Você esperou, mas você não vai viver. E eu abri a palavra de Deus e ela me falou:

face.

0: milagre. O milagre é o que mais nós temos na nossa vida.
1: 12 horas e 34 minutos.

0: Senhor das Glórias.
1: Doze horas e 52 minutos.

13 horas e 4 minutos. 13 horas e 5 minutos.

0: 13:10.
1: Jorge, essa música eu escrevi para quem quiser saber o endereço de Deus. Porque às vezes o desespero é tão profundo que você precisa falar com Deus pessoalmente. É vontade de chegar a Deus, qual que é a rua que o senhor tá? Fala a rua e o número que eu vou para aí.
2: Vou correndo.
1: Vamos correr. Vamos junto pra lá?
3: Bora.

0: 13:16.
1: Muitas vezes o inimigo pensa que você é frágil, porque está em silêncio dentro da sua tenda. Mas ele não sabe que é nesse silêncio que Deus te dá a estratégia fatal. Já eu não precisou de um exército. Eu não precisou de uma estaca e de uma mão firme, mulher. Deus está te dando hoje autoridade para cravar a derrota na cabeça do adversário que persegue a sua casa, onde o inimigo achou que teria descanso.

0: 13:29.
1: Ser cristão não é viver de qualquer jeito. Tem que andar direito na presença do Senhor. Ei, ser cristão não é viver assim, ó, de cara fechada, não. Tem que sorrir. Dá um sorriso pro teu irmão que tá ao seu lado aí. Diga: Jesus te ama. Diga: Deus está com você. Meu querido, tenha cuidado com a sua vida de cristão. Jesus está às portas para vir arrebatar a sua igreja.

0: aplaudir porque a glória é dele.
1: 13h34.
2: Senhor, se há mágoas em meu coração, cura, pois eu sinto que a decepção me feriu e as feridas que estão aqui dentro não querem fechar. Senhor, diminui essa dor, carrego aqui dentro do peito.

13h49. 13h50.

Isaías e o Senhor assentado em um alto e sublime trono. E os serafins clamavam uns para os outros, que eles diziam:

me coloco de joelhos diante do Pai, de quem carrega o nome da família. E eu oro para que você conheça a altura, a largura, a profundidade, a extensão do amor de Deus. Ele diz, eu me coloco diante daquele que carrega o nome da família. O filho só faz o que viu o pai fazer. Por muito tempo a igreja brasileira ficou desacreditada da mesa, porque ela era só mais uma mensagem. Ficou desacreditada da família porque era só mais uma mensagem. E um dia eu cheguei na casa do pastor Rafael e eu encontrei a família que eu tanto ouvi falar e não via. Cheguei quebrada, não tinha nada para oferecer. Não tinha nada para dar. Quebrada no coração, completamente quebrada.

assim como o Senhor fez comigo. Na sua casa, Rafael, na sua casa, Aline. O Senhor vai fazer no Brasil. Ele vai restaurar de novo a família de Cristo. Não os mercenários em nome de Deus, mas a família de Cristo.

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4: 14:23. 14:23.

vai dizer que se cumprirá os dias de Pentecostes. A profecia de Joel ainda está viva.

você sem antes te encher primeiro. E essa é a graça de ser cheio. Chega um ponto que você é tão cheio da presença de Deus que não tem mais espaço para nada. E esse é o clamor dessa geração.

14:33. 14:33.

14:40. 14:40.

14:50. 14:50.

15 horas e 2 minutos. 15 horas e 2 minutos.

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15 horas e 34 minutos. 15 horas e 34 minutos.

15h47. 15h47.

15 horas e 58 minutos.

0: 16 horas e 15 minutos.
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4: 16 horas e 17 minutos.

16:41. 16:41.

16 horas e 58 minutos.

0: 17 horas e 21 minutos. 17 horas e 21 minutos.
1: Levanta a mão e fala assim: pra mim sempre haverá caminho, ainda na minha loucura, quando não houver solução aqui na terra. Pra mim, as águas que descem do lado direito do trono abrem caminho e haverá escape.

0: você tem pra me fazer um grande milagre na tua vida, na tua casa, na tua família.
1: 17 horas e 29 minutos.

17:34. 17:35.

18 horas e 10 minutos.

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4: 18:20. 18:20.

0: Essa sua verdade pra ele. Aplauda em nome de Jesus, aplauda.
1: Dezoito horas e 39 minutos.

18 horas e 48 minutos. 18 horas e 48 minutos.

19h44. 19h44. 19h44.

0: 20:06.
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0: 20:06.
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0: 20:11.
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5: Todos os dias, amiga.
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5: Eu prefiro estar no secreto todos os dias.
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5: Amiga, eu sou apaixonada com ele.
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5: A minha essência.
4: Ele é o

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20h41. 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
1: Vinte horas e 48 minutos.
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20 horas e 54 minutos. 20 horas e 55 minutos.

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1: 21 horas e 1 minuto.